0: pai filho da agora, muda a frente, sobrinho de Monaco, muda. Tá? E o cabelo,
1: Paulo, ele tinha começado pro lado. Tinha pro lado, mas já precisa mais isso.

Antônio, a Copa da Liga disse Antônio Graves. A tomada de março já de cá, a frente do Missou, gelo uma águia. Eu devia tirar assim.